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São 7 horas. 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

0: 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São 8 horas.
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0: Fantástica canção dos Whitesnake, a banda de David Coverdale com este Here I Go Again. Agora estamos com 24 minutos depois das 8, a altura para avançarmos com a primeira edição da revista de imprensa e os títulos dos jornais de hoje. Com o Público, fala-se de futebol sem brilho, Braga e Benfica confirmam play-off na UEFA. Manuela de Melo, detesto máquinas partidárias, são castradoras, são anti-ideias. Lei do lobby avança a regulamentação, serão registados todos os contactos com governantes e gabinetes. Kalela e o R&B em 26, prefiro ser interessante a ser fácil de digerir. Mais de um quarto das novas viaturas de emergência do INEM só chega no próximo ano. Reagrupamento familiar acelera, AIMA fez 55 mil agendamentos. Acionistas institucionais do BCP duplicaram no ano e meio. Festa do Pontal em mar agitado, Montenegro quer mostrar que está ao leme. Na primeira página do Jornal de Notícias fala-se também de futebol. Águia sem chama, Braga continua a sonhar na Liga Conferência após nulo frente ao Dínamo de Minsk. Poeiras, jovem de 15 anos suspeito de asfixiar a mãe e ficar horas com o corpo em casa, aconteceu em Oeiras. Foi absolvido de violência doméstica antes de matar a ex-mulher. Transportes, mais de 23 mil viagens grátis no Porto no primeiro mês. Ilhavo Câmara quer investir 41 milhões em habitação. Proposta PSD pretende excluir famílias monoparentais das licenças alargadas pagas a 100%. Avançamos para o Correio da Manhã, que, como habitualmente, destaca o Benfica. Com muitos nervos e pouco coração, Sporting de Braga avança na Europa. Borges desvaloriza caso com Soares. Rapaz mata mãe e dorme com cadáver em casa. Adolescente de 15 anos tira a vida à progenitora com um golpe de mata-leão. Jogo de políticos, Neves fora dos convocados por Montenegro. Ceuta obrigada a receber 5 mil imigrantes. Rede desmantelada bancária usa mulas de dinheiro para desviar 110 mil euros. Urgências entupidas, caos na saúde com milhares de utentes. Governo quer facilitar despejos de inquilinos. Na primeira página do Record fala-se do Benfica, sabe a pouco, sorrisos amarelos titula o jogo sobre o mesmo tema e sobre a mesma partida. A bola também destaca o Benfica com o título Coração na Luz.
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3: Hoje as temperaturas voltam a baixar um pouco. 30 graus é a máxima esperada para Lisboa, 26 para a nossa zona. Nesta altura estamos com 23 graus. Um dia de sexta-feira com nuvens no céu, sobretudo durante a manhã, mas não há previsão de chuva.
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3: Já estamos de volta à música com Maggie Rogers e Love You For A Long Time.

0: Voltamos então à informação do trânsito, tranquilo, com bastante menos automóveis a circular, muita gente de férias, naturalmente faz com que o trânsito automóvel seja bem mais tranquilo, não há registro de avarias ou acidentes, apenas alguma intensidade mais demorada, digamos, no final do IC19. Se tiver informações sobre as estradas da nossa zona, pode ligar 261-817-206.
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0: Voltando à música com Bebê Rexha, às 9 as notícias em antena.

0: Direitos Humanos com Camané na voz e este divertidíssimo Maria Albertina, uma canção de António Variações, que lá está. 6 minutos para as 9, daqui a pouco atualizamos as notícias em antena. Para já, a última de Anastasia com a colaboração da brasileira Anitta para este Loca. Bom dia, boa sexta.
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0: A informação às 9, portugueses nunca gastaram tanto em viagens ao estrangeiro. É um ano de equilíbrio frágil para o turismo nacional. Os portugueses estão mais seletivos e sensíveis aos preços e nunca gastaram tanto em média em viagens para o estrangeiro. A hotelaria e as agências de viagem mantêm a confiança no mercado interno, mas admitem redução de margens e a DECO pede reforço do planeamento orçamental das famílias. Um jovem de 15 anos é suspeito de matar a mãe em Algés. O jovem confessou às autoridades que agiu durante a noite ao aplicar um mata-leão à própria mãe. À chegada das autoridades, a mulher estava morta. A rede que fazia entrar droga nas prisões era liderada por um recluso na Guarda e dinheiro era enviado para o Peru. O grupo fornecia estupefacientes de forma organizada para os estabelecimentos prisionais da Guarda, Viseu, Coimbra e Lamego. 20 pessoas foram detidas. Novo balanço aponta para 281 mortes e 379 desaparecidos após o sismo na Colômbia. O presidente do país, Abelardo de la Espriella, anunciou estes números numa conferência de imprensa, sublinhando que a busca pelos desaparecidos é a principal prioridade do governo. Louro prensado. A iniciativa liberal propõe criminalização da venda de falsos produtos estupefacientes. Os liberais propõem pena de prisão até um ano para quem fabricar, vender ou tiver na sua posse com intenção de venda imitações de estupefacientes, fazendo-as passar por verdadeiras. A iniciativa liberal sustenta que a venda do chamado falso tráfico de droga é uma prática cada vez mais frequente nas cidades portuguesas e que, apesar de poder afetar a segurança e a ordem pública, não está atualmente criminalizada enquanto tal. Segundo os liberais, as autoridades têm recorrido sobretudo ao enquadramento como venda ambulante sem licença, uma resposta que os liberais consideram insuficiente. Este caso surge na sequência da turista sueca que foi baleada na Baixa de Lisboa, resultante de uma rixa entre dois vendedores destes produtos. 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
0: Quanto ao tempo, hoje as temperaturas voltam a baixar um pouco. 30 graus é a máxima esperada para Lisboa, 26 para a nossa zona. Num dia de sexta-feira que começa também com muitas nuvens no céu, embora sem previsão de chuva.

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0: 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Voltamos à estrada para a informação de trânsito, felizmente com boas notícias, ou seja, ausência de más notícias no que se refere a acidentes ou avarias, menos automóveis a circular, com muitas pessoas de férias e por isso mesmo tudo bastante tranquilo. Mesmo assim, se tiver informações sobre as estradas da nossa zona, é só ligar o 261-817-206.
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O que a sua música faz com os Cure, Just Like Heaven. Daqui a pouco voltamos às primeiras páginas dos jornais para a revista de imprensa.

0: Com Taylor Swift de volta às bancas dos jornais para a segunda edição da revista de imprensa, começando agora pelos diários do futebol que falam do Benfica. Sabe há pouco, titula o recorde na primeira página do jogo. Fala-se em sorrisos amarelos, enquanto a bola diz que a equipa do Benfica está com o coração na luz, nomeadamente o seu jogador Luca Bacchio. Nas capas dos generalistas, no Diário de Notícias, fala-se da morte de Odair, norma secreta da PSP, admite disparos sobre pessoas desarmadas. Adrienne Bridge diz que é preciso pagar às pessoas para arrancarem as vinhas. No Pontal, PSD tenta virar a página das polémicas. Em Olhão, PS ataca falhas do governo. Insegurança, os históricos da Rua Augusta e a impunidade nesta emblemática artéria de Lisboa. Afeganistão, 5 anos após regresso ao poder, talibãs mantêm mão firme e mulheres são as principais vítimas. Em Espanha, Ceuta em alerta para evitar repetição da crise migratória que abalou a União Europeia. Na primeira página do Correio da Manhã, o Benfica, claro, está em destaque principal sempre. Benfica com muitos nervos e pouco coração, enquanto num título bastante mais pequeno, o Sporting Braga avança na Europa. Borges desvaloriza caso com Soares, jogo de políticos, Neves fora dos convocados por Montenegro. Governo quer facilitar despejos de inquilinos, urgências entupidas, caos na saúde com milhares de utentes, rede desmantelada, bancária, usa mulas de dinheiro para desviar 110 mil euros. Ceuta obrigada a receber 5 mil imigrantes. Rapaz mata mãe e dorme com cadáver em casa. Na primeira página do Jornal de Notícias, Águia sem chama, Oeiras, jovem de 15 anos, suspeito de asfixiar a mãe e ficar horas com o corpo em casa. Não percebo exatamente porque é que dizem suspeito, uma vez que o jovem já confessou, mas adiante. Foi absolvido de violência doméstica antes de matar a ex-mulher. Transportes, mais de 23 mil viagens grátis no Porto no primeiro mês. Em Ilhavo, Câmara quer investir 41 milhões na habitação. PSD pretende excluir famílias monoparentais das licenças alargadas pagas a 100%. Terminamos a segunda ronda pelos jornais com o Público. Futebol sem brilho, Braga e Benfica confirmam play-off na UEFA. Manuela de Melo, em entrevista, diz: detesto máquinas partidárias, são castradoras, são anti-ideias. Avança a regulamentação, na lei do lobby serão registados todos os contactos com governantes e gabinetes. Mais de um quarto das novas viaturas de emergência do INEM só chega no próximo ano. Reagrupamento familiar acelera. AIMA fez 55 mil agendamentos. Acionistas institucionais do BCP duplicaram em ano e meio. Festa do Pontal em mar agitado. Montenegro quer mostrar que está ao lema. Kalela e o R&B em 2026. Prefiro ser interessante a ser fácil de digerir.
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0: Voltamos à música com Dama e

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1: 26 graus é a máxima esperada hoje para a nossa zona. Nesta altura estamos com 24, 29, aliás 30, assim é que é, são esperados com máxima para Lisboa. Um dia que começa com bastantes nuvens, mas não há previsão de chuva. No trânsito continua tudo tranquilo, nada a assinalar, não há registro de avarias ou acidentes. Há também muita gente de férias, por isso mesmo o tráfego automóvel bastante diminuído, o que é sempre um ótimo sinal, sobretudo para quem tem de andar na estrada. Vamos aguardar que se mantenha assim.
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1: Agora faltam 25 minutos para as 10. Este é o som de Lustro com Anjos ou Vilões. Bom dia, boa sexta-feira.

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Everything Will Flow, uma canção extremamente positiva dos britânicos Swedes. Esta sexta-feira é mais um dia da Fespol Malveira, que vai incluir Mário Mágico na zona da restauração a partir das 20 horas, à mesma hora, corte de presunto ao vivo. DJ Set, Aragão no palco principal às 22h30, largada de Torres à meia-noite. After Set Sessions no pavilhão multiusos também à meia-noite. Um programa muito rico nesta sexta-feira, na 35ª edição da Fespol Malveira, na Mata Paroquial. Elton John e Blue Eyes na RCM, bom dia.

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0: 14º, vamos à informação regional. Bom dia, Nuno Forte.
1: Bom dia, Jorge Nascido. Também para quem nos escuta em 105.6 FM, na região de Mafra, Torres Vedras, Louros e Lisboa, e na rede mundial da internet, na página do Facebook da RCM, Rádio do Conselho de Mafra. Hoje, 14 de agosto, recorda-se a Batalha de Aljubarrota de 1385, quando as forças de Dom João I e de Dom Nuno Álvares Pereira derrotaram o exército castelhano, consolidando a independência de Portugal. Também neste dia, mas em 1941, Franklin Roosevelt e Winston Churchill proclamaram a Carta do Atlântico, com os princípios para a ordem internacional do pós-guerra. O documento é considerado como um antecedente fundamental da criação das Nações Unidas. Igualmente, no dia 14 de agosto, mas de 2021, ocorreu um terremoto devastador com uma magnitude de 7.2 no sudoeste do Haiti, provocando mais de 2 mil mortes e uma grave crise humanitária. Quanto a nós, como é habitual à sexta-feira, temos connosco o Moreira Luís, Presidente da Câmara Municipal de Mafra, para destacar os eventos municipais do fim de semana. Muito bom dia, Sr. Presidente.
2: Olá, muito bom dia. Bom dia a todo o auditório da RCM que nos acompanha neste início de fim de semana. Quero partilhar convosco algumas das iniciativas que serão realizadas pela Câmara Municipal e também em parceria com outras entidades. Amanhã, sábado, na Ericeira, a partir das 16 horas, na Praça da República, enquadrado na animação de verão, Teatro com Dom Roberto. No domingo, em Mafra, a partir das 17 horas, como é habitual, concerto de carrilhão. Interpretação do carrilhanista Abel Chaves, que toca grandes clássicos, intercalados com sucessos da música nacional e internacional. Estes concertos são gratuitos e podem ser ouvidos no terreiro, em frente ao Palácio. Quero também partilhar com todo o auditório da RCM que recentemente o município de Mafra voltou a participar no Fórum Político de Alto Nível sobre o Desenvolvimento Sustentável, realizado na sede das Nações Unidas em Nova Iorque. Este é o principal encontro anual das Nações Unidas dedicado a avaliar o avanço da implementação da Agenda 2030 e dos Objetivos de Desenvolvimento Sustentável. Bem sabemos que os grandes desafios do nosso tempo revelam-se e resolvem-se localmente. É nos municípios que as políticas públicas se tornam realidade e, por isso, a partilha de experiências entre cidades assume hoje uma importância estratégica. E a presença de Mafra neste Fórum Internacional representa o reconhecimento do trabalho desenvolvido, mas, sobretudo, uma oportunidade para continuar a aprender, a cooperar e a construir soluções que melhorem a qualidade de vida das pessoas.
1: Muito obrigado, Sr. Presidente Hugo Moreira Luís, por mais esta colaboração à Rádio do Conselho de Mafra. Contamos consigo, como é habitual, na segunda-feira, neste horário, para as atualidades municipais. Bom fim de semana.
2: Muito obrigado a todos. Desejo também um bom fim de semana. Um abraço.

0: quanto a nós, é tudo por agora. Bom fim de semana para todos. Até segunda-feira neste horário. Bom dia, Jorge Carnachide.
1: Bom dia, Nunes Forte. Bom fim de semana.

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1: Raquel Tavares com Caetano Veloso, debaixo dos caracóis. Esta sexta-feira, dia 14, continua a festa da Senhora da Nazaré, Enxara do Bispo, a despedida deste local e consequente ida para a Igreja Nova este ano. Nesta sexta-feira vamos continuar a ter as cerimónias religiosas com véspera e missa às 19h30, recitação do terço. Às 22h, animação com DJ Ricardo F, concerto de Philharmonic Beat às 23h, depois do concerto, continuação da animação. A festa da Senhora da Nazaré em Enxara do Bispo prossegue naturalmente durante todo o fim de semana. Um programa muito rico de religião e também divertimento, comes e bebes, claro está. Kyuko com Phases, faltam 7 minutos para as 11.

0: 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São 11 horas.
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Agora são 11h25. Recordo que hoje é mais um dia da FESPO Malveira, com um programa muito rico nesta sexta-feira, com as atuações de Mário Mágico na zona da restauração a partir das 20 horas. À mesma hora também corte de presunto ao vivo e ainda às 20 horas DJ 7. Concerto de Aragão às 22h30 no palco principal, à meia-noite largada de touros junto ao pavilhão multiusos, depois After Set Sessions, um programa muito rico nesta sexta-feira, mais um dia para celebrar na Mata Paroquial. Agora Coldplay.

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0: Um grande trabalho realizado por Ray Cooder em Cuba com músicos cubanos resultou no álbum Buena Vista Social Club. Este Chan Chan é o tema de abertura desse trabalho editado no final do século XX. Não se esqueça que hoje continua a festa da Senhora da Nazaré, a despedida da Enxada do Bispo, com cerimónias religiosas. Às 22 horas, animação com DJ Ricardo F. Às 23 horas, concerto de Philharmonic Beats. Depois do concerto, continua a animação com DJ. Esta festa continua naturalmente depois, durante todo o fim de semana.
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0: 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É meio-dia. 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

0: dar um mata-leão à própria mãe. À chegada das autoridades, a mulher já estava morta. Em casa estava também uma irmã do assassino com 4 anos. Rede que fazia entrar droga nas prisões era liderada por um recluso na Guarda e dinheiro enviado para o Peru. O grupo fornecia estupefacientes de forma organizada para os estabelecimentos prisionais da Guarda, Viseu, Coimbra e Lamego. 20 pessoas foram detidas. Novo balanço aponta para 281 mortes e 379 desaparecidos após o sismo na Colômbia. O presidente do país, Abelardo de Las Priela, anunciou estes números em conferência de imprensa, sublinhando que a busca pelos desaparecidos é a principal prioridade do governo. Louro prensado. Iniciativa Liberal propõe criminalização da venda de falsos produtos estupefacientes. Os liberais propõem pena de prisão até 1 ano para quem fabricar, vender ou tiver na sua posse com intenção de venda imitações de estupefacientes, fazendo-as passar por verdadeiras. A Iniciativa Liberal sustenta que a venda do chamado falso tráfico de droga é uma prática cada vez mais frequente nas cidades portuguesas e que, apesar de poder afetar a segurança e a ordem pública, não está atualmente criminalizada. Segundo os liberais, as autoridades têm recorrido sobretudo ao enquadramento como venda ambulante sem licença, uma resposta que consideram manifestamente insuficiente. Este caso surge na sequência da turista sueca que foi atingida a tiro na Baixa de Lisboa, devido a uma discussão e um conflito entre dois dos vendedores deste produto. 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

0: 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São 2 horas.
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0: 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São 4 horas. 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

0: 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São 5 horas.
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3: Edição de fim de semana na RCM. Uma ótima tarde para si. Começamos com Tina Turner.

0: Num dia em que a volta a Portugal fica marcada pela morte de um ciclista, está suspensa já a corrida Volta a Portugal em Bicicleta, esta oitava etapa. Um acidente ocorrido na Estrada Nacional 306 com um ciclista da equipa NSN, nesta estrada que liga Paredes de Cor a Ponto de Lima, já na freguesia de Arcozelo e muito perto do Rio Lima. O ciclista morreu. Os diretores da prova avisaram todo o pelotão. Neste momento a prova está suspensa. Os ciclistas vão todos juntos fazendo este percurso que ligava Melgaço a Faf, mas já sem corrida e sem prémios, simplesmente em homenagem. Olhamos agora também o trânsito a esta hora no nosso concelho. Concelho de Mafra, só mesmo com a zona da Ericeira, a ter mais movimentação a esta hora. De resto, olhamos outros destinos. Nesta altura, com a segunda circular em Lisboa, sentido Pina-Manique-Sacavém, lentidão entre as torres de Lisboa e Calvanas. Quanto ao IC19, sentido Lisboa-Sintra, lenta entre Adamaia e Queluz. Atenção para a ponte 25 de Abril, sentido Lisboa-Almada. Há um acidente em Alcântara, há lentidão desde Campo Lide e Aqueduto e também há 5 desde a Cruz das Oliveiras. Há também um acidente em Loures, na Estrada Nacional 115, acidente na rotunda do Infantado, a rotunda que dá acesso à A8, está a condicionar o trânsito nesta área envolvente da urbanização. E é tudo quanto a trânsito. Boa viagem.
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0: A música dos Kool & the Gang, Fresh, em 1984. Uma das grandes canções da pop desta altura. Esta sexta-feira continuam as festas. Temos Feispa Malveira hoje com Aragão a subir ao palco às 10h30 da noite. E temos também na Enxada do Bispo, a partir das 11 da noite, concerto com o Philharmonic Beat. É a banda filarmónica da Enxada, juntamente com um DJ ao vivo. São as festas da Senhora da Nazaré ainda até domingo. Daqui a pouco conto também ter o Nuno Miranda, da Comissão de Festas, em direto, para que nos faça também o apanhado desta festa, num dia em que fica marcada então a volta a Portugal em bicicleta pela morte de um ciclista da equipa suíça NSN. Fenley Farling tinha 19 anos, perdeu vida no troço e nesta oitava etapa, muito perto do Rio Lima. A etapa ligava Melgaço a Faf. Nesta altura, volta a Portugal em bicicleta está suspensa. Os corredores continuam a fazer a etapa da volta, mas sem prémios, sem pódios, simplesmente todos juntos numa questão de homenagem ao colega.
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0: Sempre difícil, porque há pouco ouvia também Marcos Chagas e também os repórteres da RTP, eu própria também a ter de dar notícia. Eu que gosto sempre, quando chego à rádio, de ligar a televisão para poder ver a volta a Portugal em bicicleta. E este corredor passou aqui em Mafra, ao pé de nós.

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7: FESPA Malveira ainda até domingo na Mata Paroquial da Malveira. Daqui a pouco também já iremos em direto para lá, mas para já, e porque sei, porque a rádio também está na FESPA Malveira, estamos em direto também no espaço, na Mata Paroquial. Desde já um abraço à organização da FESPA Malveira, também a todos os expositores que estão presentes, e um cumprimento especial ao eletricista de serviço, é o Diogo Franco, que muito nos tem apoiado. Seguimos em frente, chutes e pontapés. A canção chama-se Às Vezes, 33 minutos depois das 5 nesta edição de sexta-feira, praticamente às portas de mais um fim de semana.

A música de Bob Marley chama-se Jamming. Antes com o Foo Fighters, Wheels e também Chutes e Pontapés, para recuperar neste final de tarde a canção Às Vezes. Vamos agora à previsão do estado do tempo para amanhã. Temos céu pouco nublado, limpo aqui na região da Grande Lisboa, mas junto à costa marítima vão haver mais nuvens. O vento, aliás, também vai soprar um pouco mais forte junto ao mar. Máximas de 24 graus para Mafra, 23 para Lisboa, ou melhor, 29 para Lisboa, 23 para Ericeira. Ondas com 1,5 m a 2,5 m na nossa costa. A temperatura da água do mar entre os 19 e os 21 graus. Mas atenção que no domingo há uma subida significativa dos valores da temperatura máxima. 105.6 FM, Rádio FM. Seguimos juntos na Rádio do Conselho de Mafra, agora com Alicia Cara. Boa tarde.

A britânica Olivia Dean, Man, I Need, canção nova, antes com o Estou Outra Vez, e começamos a sequência com a Alicia Cara, Nighttime Thing. Já está a postos a música de Nelly Furtado, mas deixa-me dar-lhe também aqui nota de festas que ocorrem já a partir de hoje. Temos a Barreira Alva com a festa em honra de Nossa Senhora da Lapa. Nestes três dias há muita animação, música, claro, e também muita gastronomia, ou mesmo acontecendo nas azenhas dos tanoeiros, festa anual, música, petiscos e muita diversão. E claro, também temos a Fespa Malveira e as festas em honra da Senhora da Nazaré na Enxada do Bispo. Seguimos em frente, música com Anélia Furtado, chama-se Honesty. Bom fim de semana.

0: 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São 6 horas.
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3: Avançamos para a síntese informativa das 6 na RCM. A volta a Portugal em bicicleta, marcada hoje pela morte de um ciclista, foi suspensa a corrida, é um dia de luto. Avança o Correio da Manhã que o ciclista britânico Finlay Tarling, de 19 anos, da equipa suíça da NSN, morreu atropelado durante o percurso da volta a Portugal nesta sexta-feira em Ponte de Lima, pelas 15 horas e 40 minutos. O Correio da Manhã apurou que o atropelamento foi provocado por um condutor de um carro que fez inversão de marcha e chocou frontalmente com o ciclista. O condutor pensava que o pelotão já tinha passado. O circuito foi suspenso quando o pelotão estava a chegar à Senhora da Penha, em Guimarães, uma hora e um quarto depois do acidente que ocorreu na Estrada Nacional 306, que liga Paredes da Cor à Ponte de Lima, na freguesia de Arcozelo. Zelo, já perto do Rio Lima. Os incêndios que marcaram o concelho de Tondela, as zonas afetadas em julho, deverão arrancar com intervenções até ao final de setembro, o que vai custar 177 mil euros, revelou hoje a agência Lusa, presidente da Câmara daquele concelho. A Ordem dos Médicos enviou hoje um ofício à tutela para reafirmar que os atos da competência médica devem permanecer sob responsabilidade médica na vigilância da gravidez de baixo risco, sem transferência para outros profissionais. E a temperatura vai subir substancialmente a partir de domingo, por isso o Instituto Português do Mar e da Atmosfera já colocou aviso amarelo devido ao calor em quase todas as regiões do país, prolongado também nos distritos de Bragança e Vila Real até ao final de domingo, dia que se estende também à maioria das restantes regiões, anunciou o IPMA. As classificações médias das provas de português e matemática do nono ano realizadas em julho melhoraram face à segunda fase do ano passado, mas os resultados foram negativos para a maioria dos alunos. E o jovem detido na quinta-feira em Algés, no concelho de Oeiras, por suspeita de matar a mãe e a sua irmã de 4 anos, seriam vítimas de maus tratos por parte da progenitora. Avançou hoje a polícia judiciária. Lá por fora, os incêndios também estão a marcar o dia, pelo menos um morto, 40 feridos no incêndio na Croácia. O incêndio que deflagrou numa zona turística da Croácia. Há então, como disse, 40 feridos, 10 dos quais estão em estado grave. Também na Alemanha, 1.800 pessoas foram retiradas de uma cidade do oeste deste país devido a um incêndio que deflagrou de madrugada, esta madrugada, ameaçando habitações, disseram as autoridades alemãs.
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0: Olhamos o trânsito a esta hora nas nossas estradas. A Ericeira é aquela que mantém mais trânsito a esta hora. A Nacional 247 dentro da Vila Pescatória, também a saída da A21 para a Ericeira, com mais trânsito. Mafra também, aqui na sua entrada sul, pela zona dos hipermercados, a ter mais trânsito. E a Malveira e a Venda do Pinheiro também já vai compondo aqui alguma resistência e esta hora nestas duas vilas. Mas, de resto, tudo a rodar sem problemas de maior. Vamos olhar agora outros destinos. Começamos pela Ponte Vasco da Gama. Atenção, porque o limite na Ponte Vasco da Gama é de 80 km/h, sentido Lisboa-Montijo. Há muito trânsito a esta hora, muita lentidão em toda a extensão do tabuleiro. E com esta nota dos 80 km/h de limite máximo de velocidade. Na Cril, em ambos os sentidos, temos lentidão entre o Sacavém e o Túnel do Grilo, e entre Pontinha e Olival Basto. Quanto a Loures, ainda se registra nesta altura, na Nacional 115, um acidente na rotunda do Infantado, que dá acesso à A8, está a condicionar o trânsito na área envolvente da urbanização em ambos os sentidos. É uma zona a evitar nesta altura. O IC19, em ambos os sentidos, começamos por Lisboa Sintra, a lentidão entre Damaia e Queluz, e entre Sintra e Lisboa também há lentidão em Pinamanique. No entanto, já está resolvido o acidente que tinha ocorrido nesta zona. Olhamos agora à segunda circular, sentido Lisboa, ou melhor, relógio Calvanas, com lentidão nesta zona, sentido inverso, lento entre a área comercial, radar do aeroporto. Para finalizar, olhamos a ponte 25 de Abril, sentido Lisboa-Almada, lentidão desde Sete Rios, entre Campo Lide. Os acessos estão preenchidos e também há 5 desde Caselas. Boa viagem.
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0: É música nova na RCM, também de Brooke Combs, chama-se Tears Won't Lie, antes com Vela e River Styx, as duas primeiras canções nesta hora que nos leva até às 7. E agora?
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0: estamos a recordar OWL City, a canção chama-se Fireflies. Ainda para trás, recordámos Sétima Legião, por quem não esqueci, e Maru com Kiss Me. 26 minutos depois das 6, estamos em agosto, com a altura de festas, e vamos agora até à festa do Círio da Prata Grande, em honra de Nossa Senhora da Nazaré. Na Enxada do Bispo, os festejos estão a decorrer até ao próximo domingo. Hoje vai fazer-se um concerto com a Prata da Casa. Vamos já ao encontro do Nuno Miranda, da Comissão de Festas, e também do Paulo Aurélio, ele que é o vice-presidente da Associação da Escola de Música da Enxada do Bispo, eles que são os principais protagonistas de hoje num registro diferente, e eles vão-nos contar tudo já a seguir. Ora, boa tarde, sejam bem-vindos.
1: Boa tarde, Carla, boa tarde a todo o auditório da RFM.
2: Boa tarde a todo o auditório da RFM, obrigado.
0: Ora essa, vamos então concretamente falar sobre o concerto de hoje, um concerto com a Prata da Casa, Paulo Aurélio. A banda da Enxada do Bispo vai subir ao palco da sua terra, mas num registro diferente.
2: Correto, vai subir aqui num registro diferente, é uma inovação aqui que a banda lançou o desafio ao seu maestro, aos seus músicos, para fazermos aqui um concerto com um conceito um bocadinho diferente, daí o nome Philharmonic Beat, em que a banda acompanha um DJ. E pouco mais eu poderei revelar nesta fase, até porque é engraçado é nós todos assistirmos com todos os ouvintes que possam vir à Enxada do Bispo, hoje que o concerto iniciará por volta das 23 horas. Mas penso que não se vão arrepender de vir assistir ao vivo, até porque a nossa banda neste momento está composta por cerca de 50 elementos, em que temos elementos que vão dos 7, os músicos vão dos 7 aos 70, e em que existe uma cumplicidade muito grande, porque alguns dos intérpretes são os nossos professores que criam esses laços de cumplicidade com os alunos, e aí penso que isto vai ser uma vez mais um espetáculo para todos nós e para todos vós que nos estão a ouvir.
0: Portanto,
2: a todo o auditório que nos ouve, que tragam amigos, família, quiserem trazer também os animais de estimação, até eles vão gostar.
0: Sim, porque é permitido, não é? É permitido ter animais de estimação no vosso recinto.
2: Aqui é tudo permitido.
1: Completamente inclusiva.
0: É verdade, tem um sítio amplo, é tudo muito amplo e espaçoso. Nuno Miranda, passo agora para si, que faz parte desta comissão de festas. São muitos dias de festa, desta primeira fase, depois haverá a despedida, mas é diferente. Agora nesta primeira fase, os Círios da Prata Grande, por norma, têm sempre grandes dias de festa, vão terminar, já estão desde dia 4, termina agora a 16 de agosto, são muitos dias de festa. Podes já fazer numa primeira abordagem, fazer aqui já um rescaldo destes dias enquanto comissão de festas?
1: Minha voz indica um pouco o esforço.
0: É verdade. Eu prometo que não lhe vou fazer mais perguntas, Nuno, porque sei que não está fácil para si.
1: Não, mas estamos à vontade. Portanto, têm sido uns dias bastante intensos, as pessoas têm aderido bastante à nossa festa, o sino tem estado muito, muito, muito composto, até acima das nossas melhores expectativas. Portanto, a nossa intenção era honrar uma tradição antiga, com cerca de 300 anos. Portanto, o que acontece é que nós estamos aqui para mais uma vez, e hoje concretamente num registro completamente diferente, mas realizar uma noite que seja de agrado de todos. Tentamos ao longo do nosso programa fazer um programa que efetivamente desse agradar o maior número possível de públicos. Acho que conseguimos isso. Hoje é claramente uma coisa, é mais uma inovação, desta vez, como o Paulo disse, da nossa banda da Escola de Música, pois num sábado um concerto brilhante, um registro mais tradicional, hoje num registro completamente inovador.
0: Hoje é, no fundo, o ouro da casa e, portanto, espera-se também que estejam muitas pessoas para apoiar a banda da Enxada do Bispo. Nuno Miranda e Paulo Aurélio, muito obrigada pelo vosso tempo, continuação de uma ótima festa, e nestes dias em que fomos estando sempre em contacto, percebe-se perfeitamente que vocês inovaram aqui em muitas coisas relativamente a esta festa, tornando-a também diferente, não só no sentido religioso, mas colocando também o sentido histórico e cultural neste contexto. Obrigada, um abraço e até uma próxima oportunidade.
1: Obrigado, Carla, e obrigado a todo o auditório da RCM. Se o que deixar a Bispo venha fazer parte desta festa, estamos cá para vos receber. E obrigado, Carla.
0: Obrigada, Nuno e Paulo. Está o mote lançado. O convite está feito.
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A música da Zezá chama-se Save the Day, ainda com Almost Monday e Gwen Stefani, 105.6. Seguimos em frente com o Pobre Ex-Namorado, cantado pelos Vizinhos Música Nova.

0: A música de Alan Parsons Project chama-se You Don't Believe. Estávamos em 1984, antes com o pobre ex-namorado dos vizinhos. Final de tarde de sexta-feira, um ótimo fim de semana para si. Divirta-se onde quer que esteja. Vamos ter bom tempo para o fim de semana. Amanhã as temperaturas estão mais amenas. 24 para Mafra, 23 para Ericeira, 29 para Lisboa. Com céu pouco nublado, claro. Mas atenção, porque no domingo as temperaturas vão subir bastante aqui na nossa região. Estamos com festas, daqui a pouco já vamos até à Feira de Malveira, antes de encerrar a sessão de hoje, mas quero também lembrar que nas festas da Senhora da Nazaré, no dia de amanhã, vai haver-se, a partir das 10 da noite, o projeto Bug vai estar no recinto, depois concertos com Wilson Honrado, e no domingo vai haver procissão, ou melhor, vai ouvir Eucaristia, assim é que está correto, e também baile com Enigma e Fogo de Artifício para fechar este tempo de festa.
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0: Efetivamente, canção original do GNR, aqui interpretada pelo Projeto 880. Estamos a 9 minutos das 7, vamos em direto para a Mata Paroquial da Malveira, 35ª edição da FESPAO Malveira, este ano com o tema dedicado às figuras e factos da nossa terra. Vamos até mais um dia, a festa vai terminar no domingo, mas para já, ambiente na Mata Paroquial da Malveira. Boa tarde, Conceição Carnachete.
1: Os ouvintes, é verdade, mais um dia de Festa para Malveira, e que dia, mais um dia fantástico. Ontem foi casa cheia também, mas hoje garanto que ainda vai encher mais, com certeza, porque vamos ter a atuação do Aragão pelas 22h30 no palco principal. Mas antes disso, as pessoas podem vir degustar aqui também da gastronomia que nós temos aqui para oferecer. Posso dizer que, além dos restaurantes que temos por aqui, com comidinha caseira e daquela da boa, temos também aqui uma zona muito especial, aqui no Garden 7, uma zona em que vai haver corte de presunto ao vivo. Olha que maravilha, comer um presuntinho com um bom vinho. Vale mesmo a pena vir até cá. Só por isso já vale a pena. Depois, lembrar que também temos, pela meia-noite, depois da atuação do Aragão, uma largada de touros junto ao pavilhão Multiossos. Para os mais jovens e menos jovens, se assim entenderem, temos então o pavilhão Multiossos. E, como de costume, o encerramento do certame vai ser feito por volta das 2 da manhã. Isto é para hoje, Aragão, com o patrocínio do Intermarché. Mas amanhã também vai ser um dia muito especial, porque a Caixa Agrícola Mutua de Mafra, o banco da nossa terra, o banco sempre presente, vai patrocinar a tarde infantil, e que vai ser por volta então das 17 horas, essa tarde infantil. Mas atenção, a abertura do certame vai começar logo pelas 9 da manhã, com um passeio de clássicos junto ao pórtico. Depois, pelo meio-dia, a abertura da restauração, portanto, podemos vir até cá almoçar. Pelas 14, vamos ter, então, a abertura também aqui dos certames, ou seja, os receptores já estarão por aqui para receber os visitantes. Pelas 15, a missa e procissão na Ermida Nossa Senhora de Remédios. E então, pelas 17, a casa infantil patrocinada pela Caixa de Crédito Agrícola Mutua de Mafra. Comigo já tenho aqui alguém que faz parte da Caixa Agrícola. É Eva. Eva, conte-me lá o que é que nós vamos ter aqui amanhã. Vai ser uma tarde muito especial, esta tarde infantil.
2: Sim, amanhã vamos ter uma aula de formação em literacia para os mais novos. Vai estar aqui presente a Ana Trapalhona, o Mário Mágico. Vai ser uma tarde em cheio para os mais pequenos aprenderem sobre literacia financeira.
1: Aqui passa tempo tanto para adultos como para
2: Temos aqui duas roletas, uma roleta dedicada aos kids, portanto ao público mais infantil, e uma roleta dedicada aos adultos. Estamos a oferecer diversos prémios, portanto podem vir cá nos visitar para levar alguns brindes para casa.
1: Ora, alguns dos brindes para os mais pequenos são...
2: Temos aqui lancheiras, garrafas de água, canetas, diversas coisas aqui para o início do ano escolar que aqui se desenha.
1: Muito bem. E para os adultos também podem brincar um pouco. Claro. Levam prémios também.
2: Claro que sim. Temos aqui diversas toalhas de praia, chapéus, lancheiras, canetas, garrafas de água, cadernos. Diversas coisas também.
1: Não têm que responder a uma pergunta, apenas têm que fazer o quê?
2: Apenas têm que seguir a Caixa Agrícola de Mafra no Instagram e ir divertir e jogar um pouco connosco.
1: Isso. Não custa nada, é só ganhar, está bem? Assim mesmo, é fácil, muito fácil. Carla, não faltam motivos para vir à Festa para Malveira, para os mais pequenos e também para os crescidos, claro que sim, porque eu sou uma crescida, não é? E que gosto imenso de ir até aqui à zona de exposição dos animais. Vale mesmo a pena. Temos aqui, temos cavalinhos, éguas, burros, temos os bovinos, olha, temos aqui tudo e mais alguma coisa, até passeios de fones, para os mais pequenos.
0: Por isso, os caminhos vão dar até à Mata Paroquial da Malveira, porque até domingo há a 35ª edição da FESPA Malveira. Bom trabalho por aí, Conceição Carnachito. Sei que estás também com o Carlos Julião. Aos dois, um beijinho, bom trabalho.
1: Olha, um beijinho, muito obrigada. Até mais logo.
0: Até mais logo. Está tudo dito quanto à edição da FESPA Malveira deste ano, no dia de hoje, com a Conceição Carnachito. Fechamos a hora com Red Lemon. Daqui a pouco temos síntese informativa das 7.
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0: 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São 7 horas.
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2: Avançamos para a síntese informativa das 7 na RCM. Dia marcado pela tragédia na volta a Portugal em bicicleta, com a morte do ciclista britânico Finlay Tarling. Tinha apenas 19 anos de idade, era um dos ciclistas da equipa NSN, a equipa suíça a correr na volta a Portugal. Morreu atropelado durante o percurso da volta em Ponte de Lima. Primeira chamada de emergência às 15h40. O atropelamento mortal do corredor foi provocado por um condutor de uma carrinha que fez inversão de marcha e chocou frontalmente com o ciclista. O condutor pensava que o pelotão já tinha passado. O circuito foi suspenso quando o pelotão estava a chegar à Senhora da Penha em Guimarães, uma hora e um quarto depois do acidente ocorrido na Estrada Nacional 306, que liga Paredes da Cor à Ponte de Lima, na freguesia de Arcozelo. Isto já muito perto do Rio Lima. Um dia complicado para todo o mundo do desporto, mas principalmente para o ciclismo e para a volta a Portugal em bicicleta e obviamente para a equipa suíça da NSN e toda a família deste corredor. Por cá, no próximo domingo, no Milharado, na Associação Cultural e Desportiva, vai haver colheita de sangue da Associação de Dadores de Sangue do Conselho de Mafra. Estamos no mês de agosto, um mês, por norma, com muitas pessoas no país, também com muitos acidentes, e é sempre na altura de verão que as reservas de sangue também ficam mais baixas nos hospitais. Daí este apelo feito para que faça a sua dádiva e ajude quem precisa de sangue para viver a qualquer hora. Pode ser qualquer um de nós. Por isso, no Milharado, no próximo domingo, no período das 9 à 1 da tarde, na Associação Cultural e Desportiva desta localidade. E a presença de javalis na Serra de Sintra já está a preocupar proprietários de quintas que estão a pedir ações de controlo, enquanto os parques de Sintra já reforçou a monitorização e o Instituto de Conservação da Natureza Florestas admite capturas com armadilhas, embora ainda não exista um problema. Associações ambientalistas portuguesas e espanholas vão avançar o mais breve possível para tribunal contra o prolongamento.

fase do ano passado, mas os resultados foram negativos para a maioria dos alunos. O Presidente da República anunciou hoje na Batalha que vai fazer o ponto de situação do relatório produzido após a tempestade Kristin para avaliar as medidas preventivas para enfrentarmos futuras tempestades. São palavras de António José Seguro. Lá por fora, o partido russo Yobloko, que é o único contra a guerra na Ucrânia e é o partido opositor de Vladimir Putin, recorreu hoje para o Supremo Tribunal para reverter a exclusão das eleições legislativas de setembro. A Alemanha também, com incêndio de grande dimensão, obrigar hoje a evacuação de 1.800 pessoas de uma das cidades do oeste deste país. Um incêndio que também começou pela madrugada, ameaçando habitações e daí a evacuação desta parte de zona desta cidade do oeste da Alemanha. Também a Croácia, numa zona turística, teve um incêndio de grandes proporções, com uma morte, 40 feridos e 10 em estado grave. É uma zona turística da Croácia também. Abraços com um incêndio.

0: Finalizamos aqui com informação relativamente à Feispo Malveira e à procissão, procissão e missa, que foi alterado o seu horário para as 10:30 da manhã na Capela da Ermida, amanhã na Capela da Ermida, na Malveira de Cima.
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0: Vamos olhar o trânsito pela última vez nesta edição de sexta-feira. E esta hora as dificuldades maiores são mesmo na Nacional 247. Na Ericeira o trânsito está bastante congestionado para passar Vila Pescatória desde a entrada sul da vila até à zona de São Sebastião. Também há alguma resistência na Nacional 116, na chegada à Ericeira. Olhamos agora outros acessos na área da Grande Lisboa, com o Ponto Vasco da Gama ainda com muito trânsito e trânsito lento em toda a extensão do tabuleiro. O limite de velocidade é de 80 km/h. Quanto à Cril, sentido Sacavém-Algés, temos lentidão entre o túnel do Grilo e Frialas e Algés-Sacavém com lentidão entre a Pontinha e Olival-Basto. Segunda circular, lentidão entre o Relógio e as Calvanas, no sentido inverso, lento entre as Torres de Lisboa e o radar do aeroporto. IC19, atenção à zona entre Sintra e Lisboa, acidente junto à S do Cacém, à lentidão desde Rio do Moro. No sentido Lisboa-Sintra, lentidão.

0: dão entre a da Maia e Queluz. Olhamos agora à Ponte 25 de Abril, passar a ponte a partir de Lisboa, com lentidão desde Sete Rios Campolide. Os acessos estão preenchidos, há cinco desde Caselas, também preenchida a esta hora. Boa viagem para si, é tudo o que resta dizer onde quer que se encontre.
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0: Amanhã vamos ter continuação de bom tempo, embora as temperaturas estejam mais primavera do que verão, diria eu. Só Lisboa, 29 graus, depois aqui na nossa região, 24 para Mafra, 23 para a Ericeira. Temos céu um pouco nublado limpo e estamos nortada, principalmente junto ao mar. Mas atenção que no domingo vai subir a temperatura máxima e vai subir bem. Portanto, vamos ter um dia bem quente. Da minha parte é tudo, resta-me desejar-lhe um ótimo fim de semana. Aproveite da melhor maneira possível. Se entrar agora de férias, dê um mergulho por mim, para onde quer que vá, já que eu estou por aqui a trabalhar e não vou à praia, mas acima de tudo, divirta-se e descanse. Onde quer que se encontre, aquele abraço, bom fim de semana.
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1: Estamos a finalizar esta semana, mas temos muito para ouvir e aprender ainda hoje com o Paulo Chaveiro. Já a música em português do Brasil com Alegria do Céu, Paulo César Baruch.

0: uma canção bem animadora, esta de Paulo César Baruco, Alegria do Céu. Bem-vindo ao programa O Som do Livro, onde vamos olhar para episódios da história da humanidade.
1: Eu gostaria de continuar a fazer algumas reflexões que nós não tivemos condições de fazer no último programa. Por isso gostaria de relembrar e repisar algumas ideias, pois são fundamentais. Este Salmo 32 é tremendo e eu gostaria de voltar de facto a ele. Por isso, se você tiver uma Bíblia, recomendava vivamente que a pudesse abrir para nós podermos juntos olhar para este Salmo 32, que tem tantos ensinamentos para nos dar. Diz assim a palavra de Deus: bem-aventurado aquele cuja iniquidade é perdoada, cujo pecado é coberto. Este versículo aqui é muito conhecido porque ele contém uma grande mensagem para todos nós. Este Salmo é chamado Salmo Didático e ele fala das bem-aventuranças. De feliz, quem é o homem feliz? O homem feliz é aquele cujo pecado é perdoado. Este salmo aqui certamente está relacionado com a situação de pecado que Davi viveu. Davi era um homem semelhante a nós. Apesar de ter sido um grande rei, um homem que foi identificado como sendo um homem segundo o coração de Deus, no entanto, ele teve situações bastante dramáticas, viveu um período da sua vida onde ele se afastou dos caminhos de Deus. Mas também ele teve um período da sua vida onde ele manifesta profundo arrependimento pelo seu pecado, onde ele se reconcilia com Deus e onde ele efetivamente vai tratar deste seu aspecto da sua vida. Então temos aqui Davi, um homem como nós, que peca também e que precisa de arrependimento e precisa de confissão de pecado. Davi está numa situação em que ele cometeu adultério com uma mulher, depois planeou a morte do seu próprio marido para poder ficar com essa mulher. Então é algo de facto terrível. Não estamos a falar de uma simples mentirinha ou de uma situação, enfim, muito fácil de resolver, não. Foi um pecado efetivamente feio. E um homem de Deus chegou perto do rei Davi e teve de o confrontar com esta situação. E aqui imagino este homem chamado Natan, o tremendo trabalho que ele teve. Certamente não deverá ter sido nada fácil para Natan chegar perto do rei Davi e dizer: bem, Davi, aquilo que você fez é contrário à voz de Deus, é contrário àquilo que Deus tinha para si, e é de facto algo que merece punição. Estamos a falar de um dos maiores reis que alguma vez a nação de Israel teve. E agora temos aqui um homem de Deus que tem o dever de chamar a atenção a um rei do seu pecado. Eu creio que este profeta Natan é um grande exemplo para todos aqueles que têm responsabilidades espirituais. Eu creio que as pessoas que têm responsabilidades espirituais deverão ter uma certa distância das políticas partidárias para poder declarar às pessoas que estão em iminência quando eles fazem coisas que são erradas aos olhos de Deus, para poder com justiça apresentar aquilo que é pecado aos olhos de Deus. E foi o que Natan fez para com o rei Davi. Ele chegou perto do rei Davi e contou uma história, dizendo ao rei Davi que havia um homem muito rico, que possuía muitas ovelhas, muito gado, e que recebeu um amigo que vinha de visita, e para ele queria então fazer um pequeno jantar para essa pessoa que era muito amigo dele. E ele, em vez de matar uma das suas ovelhas, do seu rebanho numeroso, em vez disso foi ter com um vizinho que só tinha uma pobre ovelha, que era o único sustento que ele possuía, e ele, como tinha muito poder naquela zona, tirou a ovelha desse homem, levou, matou-a e alimentou esse seu visitante, deixando o outro pobre homem sem nada para comer, sem sustento absolutamente algum. O rei Davi, ao ouvir esta história, ele ficou de uma forma irritadíssimo com esta história. Ele disse: é impossível isto acontecer no meu reino, o homem que tal coisa fez deve ser punido imediatamente. E foi assim que Natan confrontou Davi com o seu pecado e disse: esse homem que tinha muitas ovelhas, esse homem que era extremamente rico, és tu. E o outro homem que só tinha uma pequena ovelha era Urias. E da mesma forma como tu te revoltaste, aquilo que fizeste é exatamente errado aos olhos de Deus. O rei Davi então percebeu que era ele este homem injusto, era ele que era este homem cruel, era ele que merecia esta punição. E eu creio que é neste ambiente ele escreve então dois salmos, o Salmo 51 e este salmo aqui que nós encontramos, o Salmo 32, que relata então o sentimento do coração de Davi, como é que ele ficou diante desta situação. Como eu disse, Davi era muito diferente de Saul, não por causa das coisas que fazia, mas porque se arrependia do seu pecado. Enquanto Saul se manteve orgulhoso a pensar que até poderia tomar o lugar do sacerdote Samuel e tentou usurpar, enfim, essa responsabilidade que Samuel tinha, Davi não. Davi foi confrontado por este homem Natã. Tinha o poder de, se quisesse, mandar prender Natã. Ele era o rei de Israel, ninguém se iria opor a ele. Mas, no entanto, ele percebeu e humildemente aceitou a correção, arrependeu-se do seu pecado e deu origem a este Salmo 32 e ao Salmo 51. Por isso ele diz: bem-aventurado, feliz é o homem cuja iniquidade é perdoada e cujo pecado é coberto. Nós temos aqui a compreensão profunda que Davi tem a respeito do perdão. Ele percebe que é necessário que os pecados sejam perdoados. E nós temos este perdão através da pessoa de Jesus Cristo. É Ele o único que nós devemos confessar o nosso pecado para ser restaurados. É o único que tem poder e autoridade para perdoar os nossos pecados. Foi o único também que morreu na cruz para que nós tivéssemos o perdão dos nossos pecados. Eu não creio que todos os outros mártires que morreram na história da Igreja tenham morrido para perdão dos nossos pecados. Só Jesus Cristo o fez. Nem a sua própria mãe morreu para perdão dos nossos pecados, nem o apóstolo Pedro, que segundo a tradição foi morto de uma forma atroz, sendo crucificado de cabeça para baixo, ele também não morreu pelos nossos pecados, porque o problema não estava em ser pregado na cruz, simplesmente. A questão tem a ver com aquilo que eu já expliquei aqui sobre um outro salmo que nós já vimos, o Salmo 22, que fala acerca daquilo que aconteceu a um nível espiritual. Jesus Cristo sofreu a separação entre o Pai e o Filho. Deus meu, por que me desamparaste? E foi este facto que fez a morte de Jesus Cristo única na história da humanidade. Muitas outras pessoas morreram crucificadas, muitos mártires, pessoas até bondosas foram crucificadas, mas isso não faz deles o nosso Salvador. Cristo é o nosso Salvador porque Ele é o próprio Deus feito homem. Ele é o único que é justo e foi condenado injustamente. Ele é o único que levou sobre si o seu e o meu pecado. É por isso que a morte de Maria não é suficiente, é por isso que a morte de Pedro não é suficiente, é por isso que a morte de Estevão, outro mártir da história da Igreja, não é suficiente para perdoar os nossos pecados. Só Cristo pode perdoar os nossos pecados. Só Ele tem autoridade para o fazer. E é por isso que aqui o salmista diz: bem-aventurado, feliz é o homem que vê o seu pecado perdoado. E eu posso concordar com esta oração de Davi, dizendo que efetivamente é verdade. Uma pessoa que tem o seu pecado perdoado sente um alívio tremendo na sua consciência. Sente, de facto, um alívio tremendo que sai das suas costas. Porque ele é feliz em Deus. Não nos seus méritos, mas em Deus. Mas olhando aqui para o verso 2, temos mais um homem que é feliz. Diz assim: bem-aventurado ou feliz o homem a quem o Senhor não atribui a iniquidade e em quem cujo espírito não há dolo, não há mancha, não há pecado. É isto que o salmista está a dizer. Foi por isso que Jesus Cristo, quando estava no nosso meio, ele disse a Natanael que ele era um bom israelita, era um homem cujo espírito não há dolo, não há mancha, não há engano, não há tentativa de maniatar ou manipular alguém. Esta ideia de dolo é de mancha, de pecado, de erro, de ofensa, não é? Então temos aqui este desafio. Feliz é o homem que vive desta forma. É importante que nós compreendamos que é esta ação de Deus em nós que pode efetivamente nos tornar feliz. Se Deus não vê em nós as iniquidades, o engano, é porque Cristo Jesus, o seu sangue, nos cobriu e nos tornou santos e justos. E diante dos olhos de Deus, nós somos vistos dessa forma. É por isso que o apóstolo Paulo nos diz, na sua segunda carta, que ele escreve à Igreja de Corinto, no capítulo 5, verso 21, aquele que não conheceu pecado, Deus o fez pecado por nós, para que nele fôssemos feitos justiça de Deus. Este é o objetivo de Deus. Tornar aqueles que são pecadores justos e santos. E isso Deus o faz através de Cristo Jesus, que era santo e justo, e se tornou, recebeu sobre si o nosso pecado. Aquele que não conheceu pecado, Deus o fez pecado por nós. Então este é o grande milagre da cruz. Este é o grande significado da morte de Cristo. E é por isso que não podemos comparar com Cristo qualquer outra entidade espiritual, qualquer outra entidade histórica, qualquer outra pessoa que seja importante na história do cristianismo. Não há ninguém que se possa comparar à pessoa de Cristo. Não há ninguém que possa ficar equiparado ao ato que Cristo praticou em nosso favor. Não há possibilidade de ter corredentores com Cristo. Não há possibilidade de ter pessoas que estão ao nível de Jesus de nos colocar e de nos perdoar os nossos pecados. Mas o salmista aqui prossegue neste capítulo 32, o verso 3, a dizer: enquanto calei os meus pecados, envelheceram os meus ossos pelos meus constantes gemidos todo o dia, porque a tua mão pesava sobre mim, dia e noite sobre mim pesava, e o meu vigor se tornou em sequidão de estio. Davi continuava a revelar aqui a sua tristeza por causa do seu pecado. A mão de Deus estava a pesar sobre ele, e a mão de Deus, de alguma forma, pesa sobre todos os seus filhos, pois Deus quer levar os seus filhos ao arrependimento. E essa é uma das funções da ação do Espírito Santo. Jesus, quando estava no nosso meio, ele disse que a função do Espírito Santo seria convencer-nos do pecado, da justiça e do juízo. Esta era uma das missões principais do Espírito Santo na história da humanidade, na história da Igreja. Levar as pessoas a estarem convencidas do seu pecado, da justiça de Deus e do seu juízo. Para quê? Para produzir arrependimento no seu coração e levar as pessoas a fazer aquilo que o salmista faz aqui no verso 5. Confessei-te o meu pecado e a minha iniquidade não mais ocultei. Disse: confessarei o meu pecado ao Senhor, as minhas transgressões, e tu perdoaste a iniquidade do meu pecado. Davi certamente foi confrontado com o seu pecado através do profeta Natã. O Espírito de Deus contendeu com o Espírito dele e ele certamente se sentiu mal. Por isso eu quero dizer que nem sempre, quando nós nos sentimos mal na presença de Deus, às vezes há pessoas que dizem: fui a uma igreja e senti-me mal. Eu digo, isso pode não ser necessariamente mal. Pode ser que Deus esteja a querer confrontá-lo a si com alguma coisa. Talvez você está com ideias preconcebidas que precisam ser transformadas. Talvez você tenha algum pecado que precisa ser resolvido com Deus. Então não é necessariamente mal quando nós nos sentimos mal na presença de Deus. Pode ser que Deus esteja a querer produzir em nós arrependimento. Talvez Deus esteja a querer conduzir-nos a uma confissão, a que nós percebamos que não estamos bem. É por isso que o salmista diz que a mão de Deus pesava sobre ele. Então talvez seja isso o significado de você se sentir mal na presença de Deus. Talvez está na altura de confessar o seu pecado. Como dizia aqui o salmista, enquanto eu ocultei o meu pecado, enquanto eu me calei, os meus ossos foram envelhecendo. Então está na altura, talvez, de você pôr em ordem a sua vida com Deus. O verso 6 prossegue a dizer: sendo assim, todo homem piedoso te fará súplicas em tempo de poder encontrar-te. Com efeito, quando transbordarem as muitas águas, não a atingirá. Tu me preservas da tribulação e me cercas de alegria, de cantos de livramento. Instruir-te-ei e te ensinarei o caminho em que deves seguir, e sobre as minhas vistas te darei conselho. Não sejas como o cavalo ou como a mula, os quais com freios e cabrestos são dominados, de outra sorte não te obedecem. Muito sofrimento terá de curtir o ímpio, mas os que confiam no Senhor, a misericórdia o assistirá. Alegrai-vos no Senhor e regozijai-vos, ó justos. Exultai, vós todos os que sois retos de coração. Vemos aqui o salmista a interagir com a palavra de Deus, a perceber que os caminhos de Deus têm de ser diferentes do que aqueles que ele trilhava, e ao mesmo tempo a perceber que quando há confissão de pecado, quando há efetivamente arrependimento sincero, Deus traz então a alegria de viver. Deus traz então de novo a alegria ao nosso coração, a alegria, o regozijo, o gozo, o prazer de estar na presença de Deus. Por isso mesmo é algo que nós devemos avaliar, corrigir, pôr a nossa vida em ordem com Deus o quanto antes, para podermos experimentar a presença de Deus na sua plenitude. O capítulo 33 do livro dos Salmos vai trazer agora uma nova reflexão. Enquanto no capítulo 32 vimos, de alguma forma, esta oração de arrependimento de Davi, Agora no Salmo 33, vamos ver aquilo que a palavra de Deus nos diz. Exultai aos justos no Senhor. Aos retos fica bem louvar o Senhor. Aqui o Salmo 33 começa com um salmo de alegria, um salmo de contentamento. Eu não sei se reparou a ligação entre o Salmo 32 e o Salmo 33. Eles não estão desligados. O Salmo 32 termina: alegrai-vos, regozijai-vos e exultai-vos vós todos que sois retos de coração. E o Salmo 33 começa a dizer: exultai os justos no Senhor. E o verso 2 diz: celebrai o Senhor com harpas, louvai-o com cânticos no saltério de 10 cordas. Vemos que o Salmo 33 termina com louvor, com alegria a Deus, com aquele prazer de estar na presença de Deus, e o Salmo 33 começa por um desafio a estarmos alegres na presença de Deus, a levantar louvores a Deus. E é muito interessante estas ligações que a Bíblia nos apresenta, percebendo que depois de uma vida que estava desorganizada, que estava voltada de costas para Deus, que foi posta em ordem com Deus através da confissão do pecado, através do arrependimento, podemos agora alegrar-nos em Deus. E esta é a grande novidade que este salmo nos traz. Devemos, de facto, entoar-lhe um cântico novo, tangido com arte e com júbilo, diz aqui o verso 3 deste Salmo 33. Então, entoar cânticos a Deus é algo que faz parte da nossa adoração. Não é algo só para momentos especiais de festas ou arraiais. Não. O entoar um cântico novo tem a ver com uma atitude interior do coração. Não tem a ver com fazermos um cântico novo todos os dias. Muitas vezes podemos estar a cantar um cântico ou uma melodia antiga com uma atitude nova, com uma atitude de coração inteiro, com uma atitude onde o nosso coração é completamente entregue nas mãos de Deus. E depois há um desafio aqui tremendo neste verso 3, que é cantar esses cânticos com arte e com alegria ou com júbilo. Muitas vezes nós cantamos com alegria, mas com pouco treino, com pouca prática. E aqui temos de fazer justiça àqueles que se dedicam à música com tempo inteiro, a pessoas que se dedicam efetivamente a trabalhar com arte estas áreas, que no fundo têm aqui a sua base bíblica, não só esta, mas muitos outros textos bíblicos mostram que é importante que devemos dar o nosso melhor a Deus. Devemos fazê-lo com arte, com dedicação, com cuidado, com efetivamente com excelência, porque Deus merece o nosso melhor. E por isso ele diz que devemos cantar um novo cântico com arte e com alegria. Então, ensaiando bem as músicas que vamos cantar para o Senhor, preparando com alegria o nosso coração, pondo em ordem a nossa vida, confessando o nosso pecado, e dessa forma, então, podemos servir a Deus. A única coisa que eu creio que nos impede de servir a Deus é o nosso pecado. Se nós não temos a nossa vida em ordem com Deus, podemos ser os melhores artistas, podemos ter uma arte tremenda, mas o nosso coração está em pecado, nós não podemos ser úteis nas mãos de Deus. Não passa de um mero espetáculo. Nós temos que dar o nosso louvor a Deus com arte, sem dúvida, mas com uma vida santa nas mãos de Deus, com justiça, com alegria, com santidade. E é isso que fará um louvor perfeito, que vai alegrar o coração do Senhor. O verso 4 ainda prossegue a dizer: porque a palavra do Senhor é reta e todo o seu proceder é fiel. Ele ama a justiça e o direito. A terra está cheia da bondade do Senhor. Este salmo é animador, porque às vezes nós olhamos para os noticiários e aquilo que nos resta é pensar: é desgraças, é miséria, é terríveis guerras que se dão em qualquer parte do mundo. Mas aqui o salmista diz que a bondade do Senhor enche a terra toda. E de facto, se nós prestarmos atenção àquilo que está a acontecer à nossa roda, certamente vamos ver que há muita coisa boa a acontecer, porque Deus é fiel, porque Deus é justo e Deus não desampara os seus filhos. E o verso 6 ainda prossegue: os céus por sua palavra se fizeram e pelo sopro da sua boca o exército deles. E diz ainda mais o verso 7: ele junta em montões as águas do mar e em reservatórios encerra as grandes vagas. Tema ao Senhor toda a terra, tremam todos os habitantes do mundo. Vemos como o salmista de novo reporta para a natureza a grandeza de Deus. Nós, olhando e contemplando a natureza, vamos compreender quem é efetivamente o nosso Deus. Talvez precisamos de mais passeios ao campo, talvez precisamos de mais tempo diante da praia e da natureza, Talvez necessitamos de encontrar-nos com Deus nesses meios para percebermos como Deus é poderoso. E o verso 9 ainda diz: pois ele falou e tudo se fez. Ele ordenou e tudo passou a existir. O Senhor frustra os desígnios das nações e anula os intentos dos povos. O conselho do Senhor dura para sempre. Os desígnios do seu coração por todas as gerações. E feliz a nação cujo Deus é Senhor e o povo que ele escolheu para sua herança. Como efetivamente é importante este texto bíblico. Feliz a nação que Deus é Senhor, cujo Deus é Senhor e o povo a quem ele escolheu por herança. Era bom que, de facto, na nossa nação, nós pudéssemos consagrar a nossa nação a Deus. Pudéssemos consagrar, e eu queria consagrar a nossa nação neste momento, a Deus Pai, Deus Filho e Espírito Santo. Não quero consagrar a outra entidade qualquer. Eu fico triste quando assisto nos meios de comunicação social entidades religiosas do nosso país a consagrar a nação a outras entidades que não a Deus. Eu não percebo o que vai na cabeça de alguns religiosos, sinceramente. Porque a Bíblia é clara que Deus é o único. Temos um só Deus. E feliz é a nação que tem a Deus por Senhor. Então eu queria, juntamente consigo e desse lado, consagrarmos agora a nossa nação a Deus. Ela pertence exclusivamente a Deus. E nós nos temos chamado como um povo cristão. Tragamos Cristo para o centro da nossa vida. Tragamos Cristo para o centro da nossa família. Tragamos Cristo para o centro dos nossos empregos, para a nossa ética profissional. Certamente a nossa nação será feliz quando nós vivermos um cristianismo centrado em Cristo e não em outras coisas. O Senhor olha dos céus e vê todos os filhos dos homens. Do lugar da sua morada observa todos os moradores da terra. Ele que forma o coração de todos eles, que contempla todas as suas obras. Este é o nosso Deus, que quer continuar a falar connosco, mesmo depois de nós desligarmos o nosso rádio. Que Deus o abençoe ricamente e consagremos o nosso país ao nosso Deus. Até ao próximo programa e que Deus o abençoe e guarde.

0: das canções mais recentes da dupla Ruth e Ruben Alves, aqui com Pai, Nós Te Amamos. Estamos então a terminar, gostaríamos muito de ouvir a sua opinião acerca do programa. Ligue 912-126-835. Aproveite também para esclarecer as suas dúvidas e pode fazer o seu comentário ao programa. 912-126-835. Nós vamos sair para o fim de semana, mas voltamos na próxima segunda-feira e contamos consigo. Até lá, se Deus quiser.
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0: Ana Rebeca Harrison Fonseca nasceu em Almada a 21 de abril de 2003. Tendo raízes em Apuei, Inglaterra, aos 3 anos veio morar para o concelho de Mafra, para Ribamar. Filha de pai português, mãe inglesa, tem um irmão, uma irmã e duas sobrinhas. No seu percurso artístico, conta com especialização em cerâmica pela Escola Artística António Arroio, artes plásticas na Escola Superior de Artes e Design, situada nas Caldas da Rainha, e o curso de escultura que está atualmente a tirar na Faculdade de Belas Artes de Lisboa. Como ilustradora, ilustrou os 3 livros da coleção infantil-juvenil Talismãs: O Enigma da Rosa dos Ventos, Rituais Secretos e Sinais de Luzes. Boa noite, bem-vindo a mais um Livros com Música, hoje em dia e horário diferentes, porque a nossa seleção ontem precisava de todo o nosso apoio. Foi pena, mas pronto, ficou a excelente exibição que fizeram. Eu sou a Marina Santos e irei estar consigo durante a próxima hora. Esta 31ª edição do programa será também a última da primeira temporada, vamos de férias, mas contamos voltar em setembro. E claro, contamos sempre consigo desse lado. Pode acompanhar-nos, como de costume, em Rádio do Conselho de Mafra, RCM 105.6 FM, em www.rcmafra.pt e em direto no Facebook da rádio, que já está à espera dos vossos comentários. A nossa convidada de hoje é a jovem, talentosa, ilustradora da coleção infantil-juvenil Talismãs, Ana Rebeca. Boa noite, Becky. Muito obrigada por teres vindo ao programa.
1: Boa noite. Obrigada pelo convite.
0: Nós é que agradecemos ter aqui uma jovem, uma ilustradora tão jovem hoje connosco a partilhar aqui o seu trabalho. Olha, Becky, no passado sábado foi o lançamento de mais um livro da coleção infantil-juvenil Talismãs, o 3º volume, Talismãs, Sinais de Luzes, cujas aventuras e personagens foram inspiradas nos teus irmãos, a Sofia e o Alex, nos teus amigos e vizinhos, os irmãos

0: Guilherme e Gustavo, e até nos cães da vossa, nossa rua, o Skank e a Brownie. Além de que os teus pais, os pais do Gui e do Gustavo, e até tu própria, deram origem a personagens. O que achas de todo este enredo e do facto de seres personagem de três histórias?
1: Eu acho que é super engraçado teres conseguido, pronto, ter a inspiração das pessoas que vivem à tua volta. E é muito interessante ver assim a minha irmã e o meu irmão e as pessoas que eu conheço, que é o Gustavo e o Guilherme, assim todas as pessoas que eu conheço, mas mesmo ficcionais. É muito engraçado. E claro, eu também entrando em algumas partes, sendo a irmã chata,
0: mais nova. Super chateada, não é?
1: Exato. Mas é super divertido e é mesmo engraçado.
0: Era a idade que tu tinhas quando eu escrevia histórias, não é?
1: Que era 4, 5 anos.
0: E pronto, sim. E tiveste de ficar a caçula.
1: Exato.
0: Becky, além disso, as ilustrações do livro, dos livros, portanto, não só deste último volume, como dos dois anteriores, são da tua autoria. Como é que isto aconteceu? Como é que tu te tornas de moradora da rua que inspira as histórias e de repente ilustradora? Como é que foi? Ainda te lembras?
1: Sim, eu ainda me lembro de quando me pediste para fazer, ou se me ainda lembro quando eu era mais nova. Eu acho que quando tu me pediste para fazer as ilustrações, eu achei, eu nem sabia bem o que é que eu estava a entrar. Mas achei super interessante e eu gosto imenso de desenhar, e de conseguir fazer e conseguir ajudar-te nisso, e ainda por cima numa coisa tão mais íntima e pessoal, está super divertido.
0: Eu fiz-te o convite porque naquela altura eu costumava ir à tua casa e a tua mãe e o teu pai, claro, vocês tinham a cozinha forrada com ilustrações tuas.
1: Exato.
0: Eu já ter conhecimento do teu talento.
1: Exato.
0: Olha, quando é que percebeste que gostavas de desenhar, que tinhas esse grande talento e que querias seguir essa área? Foi muito cedo, não foi?
1: Foi muito cedo mesmo. Acho que desde que eu me lembro foi uma coisa que eu sempre fiz, e pintar e fazer tudo o que tinha a ver com arte, a música também, foi tudo uma coisa que eu já não me lembro quando é que começou, de tão cedo que foi. Ou seja, é uma coisa que sempre foi muito presente na minha vida e acho que sempre soube que quis ir para este caminho.
0: E atualmente és estudante de escultura na Faculdade,
1: sim,
0: de Belas Artes de Lisboa. Como é que está a correr o curso?
1: Está a correr muito bem, por acaso, estou a adorar. Eu primeiro comecei nas Caldas da Rainha, no curso de Artes Plásticas. Mas não foi bem o meu caminho, nem a altura de eu ter começado a faculdade. Então sinto que no ano passado entrei em grande e com motivação e com força para este curso, e tem-me dado muitos frutos. E estar no mesmo ambiente que estudantes e que... Pronto, é muito inspirante estar nesse ambiente de pessoas que estão sempre a criar e pronto, por isso tem corrido super bem.
0: É mesmo a tua praia, não é, Becky?
1: Sim, é.
0: Além do desenho, da pintura, também gostas de música, não é verdade?
1: Sim.
0: O Livros com Música de hoje iniciou com um dos temas da playlist que fizeste para o programa, Dirty Old Town, dos irlandeses Pogues.
1: Sim.
0: E porquê esta escolha, Becky?
1: The Pogues foi uma coisa que também já ouço desde muito nova, porque a minha mãe ouvia esta banda quando era mais nova. Então ela me introduziu-me a esta banda. E pronto, entretanto, ao longo dos anos esqueci-me da banda, da música. Mas quando tinha por volta de 16, 17 anos, voltei a ouvir e pensei: fogo, isto é mesmo. Eu adoro esta música irlandesa e é mesmo. Faz parte, também sinto que faz parte de mim, sim.
0: Depois seguimos para a música Baroforon,
1: não é? Sim.
0: Dos
1: Cobel Bordel.
0: Exatamente. Portanto, uma banda nova-iorquina de Gypsy Punk que eu não,
1: sim,
0: conhecia e que fiquei fã com a tua playlist. E explicas-me como é que este estilo musical tão diferente entra na tua vida.
1: Acho que foi. É assim. sendo que, pronto, tem um bocado de inspiração também na música balcânica, pega muito música balcânica, música punk, e sinto que, pronto, que é uma coisa que me sempre inspirou muito, e no meu próprio estilo, dos meus gostos e do que eu desenho, do que eu me visto, acho que tem tudo um bocado de inspiração, sim.
0: E olha que a música é fantástica, eu não conhecia e estou fã. Depois, enquanto eu li a tua biografia, estivemos a ouvir um tema do filme La La Land.
1: Sim.
0: Tu gostas de musicais ou este tema foi só coincidência?
1: Eu gosto de musicais, nem todos, mas os que eu gosto são tipo... mudou-me, não sei... São filmes que eu vou sempre voltar a ver. E La La Land é um deles que eu, é um filme que não consigo passar, não consigo chegar até ao fim sem chorar. Eu choro sempre no final. Por isso sim, é muito emocional para mim esse filme.
0: Becky, tu vieste viver para o Conselho de Mafra apenas com 3 anos. Lembras-te ainda dessa mudança? Eu lembro-me perfeitamente
1: de ti. Eu também. Não, eu também me lembro. Eu lembro muito bem dessa mudança, sim. E parecer tudo muito grande, a casa muito branca, sem nada, o jardim sem nada. E também lembro muito bem de ti, do skunk, do brownie. Sim, lembro-me.
0: Uma altura gira. Olha, e o que mais te proporciona o facto de morares tão perto do mar? É uma fonte de inspiração, sem dúvida.
1: É, claro. Acho que transmite-me assim muita calma, e parece que sempre que eu preciso de me acalmar, ou se num momento muito estressantes, de muita ansiedade, são das vezes que eu vou até ao mar e fico a meditar, ou mesmo nos meus próprios desenhos e projetos, já me inspirei muito em temas do mar, por ser tão presente. Então eu acho que agora nunca vou conseguir viver longe do mar. Sim.
0: E vamos já para mais uma música. A próxima, Medicine, Rising Appalachia. E esta, podes apresentá-la? Porquê é que escolheste?
1: Porque é que acho que é assim uma música mais tribal. E eu também sinto que eu tenho muito isso presente em mim, essa parte mais ligada à natureza, mais tribal. Então, isto foi uma das músicas mais inspiradas.
0: Vamos lá ouvir então.

0: Continuando aqui com música de fundo, Becky, quando desafiei para ilustrares a primeira história dos talismãs, o Enigma da Rosa dos Ventos, tinhas apenas 16 anos. Tiveste dúvidas? Tiveste alguma dificuldade assim maior?
1: Foi um bocado estressante. Não posso bem dizer, foi um bocado estressante. Que eu, pronto, que eu tinha que criar assim. Eu ainda não tinha muita confiança no meu desenho, assim, para ser exposto ao público. E pronto, tinha que assim criar personagens e pensar como é que eu ia conseguir, pronto, conseguir passar, materializar as personagens.
0: Sim. E perguntar, como foi desenhar as personagens, ou seja, como foi criar, em especial, claro, os bonecos que representam os teus irmãos, os teus amigos, os cães?
1: Bem, o bom de ser irmã deles e de também ser vizinha dos outros dois, do Guilherme e do Gustavo, é que eu tinha fotos. Por isso eu fui...
0: E conheci-los perfeitamente, não é?
1: Exato. Então eu consegui tirar inspiração de fotos mais antigas, quando eles eram mais novos. E também lá está, claro, conhecendo-os é sempre um bocado mais fácil inspirar-me. Mas pronto, eu agora olhando para esses desenhos eu fico, ai, eu consigo tão melhor.
0: Já vamos falar sobre essa parte.
1: Sim.
0: Olha, mas continuando a falar das ilustrações dos quatro personagens principais das histórias dos talismãs.
1: Sim.
0: O Guilherme, o Gustavo, portanto, os teus vizinhos, o Alex e a Sofia, os teus irmãos, o que é que tu achas que eles acham do teu trabalho?
1: Bem, eu acho que o meu irmão, que também desenha e é tatuador, acho que ele provavelmente tem assim uma visão mais crítica da situação. Mas sinto que a minha irmã, ela gosta e ela gostou. Agora, do Guilherme e do Gustavo, isso já não sei bem.
0: Até se eu te disser que tenho aqui uma surpresa para ti.
1: Ok.
0: Estás preparada?
1: Sim.
0: Então vamos lá. O Guilherme diz assim: gostei imenso, acho que cada ilustração captura e transmite muito bem a personalidade de cada personagem. Fico mesmo agradecido de ser representado tão bem. Não me lembrava de ter um cabelo tão estiloso, mas a Becky representou-me num bom dia de cabelo. Portanto, esta é a opinião do Guilherme. Um beijinho para o Guilherme. Agora temos aqui também a do Gustavo.
1: Sim.
0: A minha ilustração retrata bem quem eu fui quando o grupo dos talismãs se reunia, e ainda reúne na ficção, nas suas aventuras. Hoje, só mantenho as bochechas, a diferença de altura para o meu irmão e os caracóis. Dito isto, a Becky fez um excelente trabalho. E ainda tenho aqui...
1: Obrigada.
0: Um beijinho também para o Gustavo. E agora tenho aqui a opinião do teu irmão, do Alex.
1: Ui.
0: Ele diz: trouxe-me de volta ao passado. A Becky capturou a essência das minhas vivências como jovem. Estás a ver a opinião do teu irmão, Alex. E agora também temos aqui a da Sofia.
1: A personagem principal.
0: É assim, eles são os quatro, mas pronto. A Sofia é a menina, e então, por ser a única menina, foi a que foi escolhida para
1: narrar
0: a história. Portanto, temos aqui umas histórias com um narrador participante, que às vezes é um bocadinho complicado de escrever, mas parece que até agora tem corrido bem. Então vamos lá, um beijinho para o Alex e vamos à opinião da Sofia. Fiquei surpreendida a primeira vez que vi uma ilustração minha feita pela minha irmã. Senti uma nostalgia do passado pela forma como ela capturou os momentos que passávamos todos juntos na Rua dos Lírios, numa altura em que a vida era mais simples. Acho que ela conseguiu muito bem capturar a sensação de amizade e aventura daqueles tempos. É uma magia que ela tem. Viste, Becky, os vistos, as opiniões dele são excelentes. Eles ficaram realmente também muito contentes, muito... Não foram, não, acho que não foi surpreendidos, porque ele já, acho que já conheciam o teu talento quando tu fizeste estas ilustrações, mas realmente ficaram agradecidos e acho que até se calhar um bocadinho vaidosos por aquilo que tu fizeste. Olha, entretanto, queria dizer aqui outra coisa em relação também às personagens. Outra personagem que irá aparecer, acho que tu já sabes, que já temos a quarta história preparada, vai ser o teu cunhado, o Tiago.
1: Ah!
0: Estás preparada para desenhar o Tiago?
1: Eu acho que sim.
0: E agora vamos...
1: Agora vai ser de linguagem um bocadinho diferente, linguagem de desenho um bocado diferente, acho que vai ser divertido.
0: Olha, e sei que o Tiago é músico e que tem uma canção da qual tu gostas muito.
1: Sim, que
0: nós não conseguimos, mas Exato. Eu acho que vou conseguir. Deixa-me ver como é que isto vai correr. Deixa-me ver se eu consigo. Vamos lá então. Espera lá, Becky, que estamos quase aqui. E vamos arrancar com... Onde é que isto está? Está perdido, Becky. Isto estar a fazer noutro sítio é mais complicado.
1: Claro.
0: Não. Becky, isto não está a correr bem.
1: Não tem mal.
0: Espera, está quase. E já está. É isto, não é?
1: Ótimo.
0: É, não é?
1: Não consigo. Não consigo ouvir.

0: Becky, estamos a escutar o Carocho com Quarentena. Fala-nos sobre esta música.
1: Bem, essa música, pronto, é sempre... O Tiago é uma grande inspiração musicalmente e para tudo, na realidade. E acho que esta música é uma música que me faz sempre sentir bem e consigo relacionar muito também. E pronto, acho que...
0: Esta música fala da quarentena.
1: Sim.
0: Como é que foi passares a quarentena no auge da adolescência?
1: Por acaso, soube muito bem.
0: Ficar em casa.
1: Porque eu estava na escola, já estava farta da escola. E eu conseguir ter menos aulas do que o costume e conseguir estar sempre na praia, porque pronto, a falésia...
0: Temos essa facilidade, não é? Estamos ali a dois passos.
1: Exato, a falésia está mesmo lá. Então até eu gostei imenso, fiquei a quarentena com a minha irmã, ficámos só as duas. Foi incrível.
0: E os namorados nessa altura, como é que se fazia? Namoravam à distância?
1: Eu tive um namorado, só que eu queria acabar com ele.
0: Pronto, então foi. Foi tudo a calhar. Pronto, Becky. Olha, a tua irmã, a Sofia, achas que ela gosta de se ver no papel de narradora das histórias dos Talismãs?
1: Eu acho que ela gosta, sim. Eu acho que ela não se importa de ser o centro das atenções.
0: Olha, e tu tens duas sobrinhas, uma da Sofia e outra do Alex. És uma tia babada?
1: Eu sou uma tia completamente babada. Elas são incríveis, são lindas. E também tenho... E pronto, tenho... É muito lindo ver também os meus irmãos como pais.
0: Como pais, não?
1: Exato.
0: Como foi crescer nesta família, dois irmãos mais velhos, pai português, mãe inglesa?
1: Sinto que os dois irmãos mais velhos aprendi muito com eles, o que foi bom. E pronto, sempre agradeço-os muito por tudo o que me eles ensinaram. E ser mãe inglesa, pai português, pronto, temos sempre grande vantagem em crescer numa casa onde se fala inglês, porque agora sou fluente.
0: Sim, claro.
1: E sempre, pronto, sempre é interessante essa linguagem mista entre nós todos.
0: E deixo aqui também um grande beijinho para o João Fonseca e para a Caroline Fonseca também, que também são personagens das histórias.
1: Exato.
0: Dos Talismãs.
1: Exato.
0: E voltando, passando os livros para a música, já tenho aqui preparada uma música que não é nem em português, nem em inglês, mas sim em espanhol. Não me toques mal, dos colombianos Santiago Navas e La Muchacha. Explica-nos esta tua opção musical.
1: Esta música é muito de empoderamento para mim. Parece que me dá força e sempre que eu preciso de... Sempre que eu me estou a sentir em baixo e estou a precisar de um empurrãozinho, eu ouço esta música e faz-me querer viver com força.
0: Então vamos lá aos ritmos colombianos.

0: como referiste no lançamento deste último livro, achas que as histórias têm crescido? O mesmo se passa com o teu trabalho? Tens essa noção?
1: Tenho. Eu, por acaso, à medida que eu vou, pronto, que eu vou desenhando ao longo dos anos, não tenho essa noção. Mas agora, olhando para o primeiro livro, fico fogo.
0: Fazes isto tudo de maneira diferente, não é?
1: Tudo diferente, sim. É muito simples.
0: As ilustrações podem sempre ser indo ficando mais aperfeiçoadas. Agora, as personagens, às vezes também, se calhar, dá para dar ali um retoque. Porque eles também crescem, não é?
1: Portanto, exato.
0: Se calhar, para aí, no próximo ou no outro, se calhar podemos dar ali uma volta nas quatro personagens.
1: Acho que sim.
0: Olha, mas isso deve-se ao facto de, claro, estás mais madura. Quais são os fatores que mais têm contribuído para o teu crescimento profissional? A formação que tens tirado, não é?
1: Sim, a formação, e acho que só mesmo a prática e talvez também mais paciência, que eu, quando eu era mais nova, não tinha tanta paciência, nem paciência para ter tempo de desenhar, e agora, pronto, tenho mais essa paciência e com toda a prática também.
0: É a idade, é próprio, não é?
1: Exato.
0: E que outros trabalhos é que tens feito? Além das ilustrações, tens assim, algum trabalho?
1: Tenho, pronto, além dos projetos que eu tenho feito na faculdade, que eu tenho trabalhado com metais, com madeira e com gesso e cerâmica também. Também faço, gosto muito de trabalhar com tecido, fazer roupa. E também estou com projetos musicais de que eu canto, então...
0: Essa agora para mim foi novidade.
1: Sério?
0: Se não estavas feita.
1: Ainda bem.
0: À próxima não te safas. Olha, mas não sendo tu a cantar, mas vamos passar para a próxima música?
1: Sim,
0: vamos. Vamos lá então, Fera, deixa-me só aqui preparar e vamos lá.

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0: Mais um ritmo latino, mais uma escolha da nossa convidada Ana Rebeca, a nossa Becky. Becky, estás realmente mais madura, mas como é que aos 21 anos se tem como preferência um tema com esta intensidade?
1: Isto é muito intenso, Marina.
0: É verdade.
1: Não, eu gosto, esta música, a primeira vez que eu a vi foi por causa, foi a minha irmã que me mostrou, e eu fiquei logo apaixonada. E também é uma música que eu canto, e eu adoro cantar esta música também. E pronto, não sei, acho que identifico-me também.
0: Olha, mas para animar um bocadinho, podemos partir já para a próxima?
1: Claro.
0: Então vamos lá.

0: Um tema mais leve, sem dúvida, mas também longe dos gostos normais da tua geração. Que escolha é esta, Becky?
1: Eu gosto muito de... Isso por acaso foi uma coisa que o Tiago, o meu cunhado, me introduziu. Mais um mundo de rockabilly. Eu também gostava muito de country antes. E pronto, é uma coisa que me mete viva e mete-me a dançar. E eu gosto.
0: Era exatamente o que eu te ia perguntar, porque realmente os teus irmãos são mais velhos, mas não são assim tanto.
1: Exato.
0: Como é que tu tens estas influências musicais? Portanto, a outra terá sido da tua irmã, da Sofia, esta do
1: Sim,
0: Tiago.
1: Exato.
0: E dos teus pais, principalmente da tua mãe.
1: Do The Pogues.
0: E o pai, não?
1: O meu pai teve influência em algumas músicas que eu ouço, sim, mas não foram tão impactantes, sim.
0: Olha, não sei se tu te recordas, na segunda história dos talismãs, rituais secretos, eles ouviam música celta também, não é?
1: Exato, sim, eu adoro música celta.
0: E a partir deste título, deste segundo livro, ou destas segundas aventuras dos talismãs, rituais secretos, tens algum ritual secreto? Bem, se ele é secreto, também não convém desvendar aqui em direto, não é? Também é verdade.
1: Exato.
0: Mas pronto, se há alguma coisa que possas partilhar connosco.
1: Um ritual secreto. Eu gosto muito de dançar. Eu acho que talvez isso possa ser até um ritual que eu costumo fazer todos os dias. Assim, dançar muito livremente, sem pensar muito nos meus movimentos, só me soltar. E às vezes parece um bocado ritualístico.
0: Ao espelho ou...
1: Às vezes sem espelho mesmo.
0: Mesmo sem espelho.
1: Exato.
0: Becky, das três histórias, qual é que gostaste mais?
1: Das três histórias... Isso é difícil. Eu gostei dos rituais secretos, mas eu acho que o último talvez foi o que eu gostei mais. Foi o que me meteu mais apegada à história.
0: Eles estão mais velhos, também as aventuras começam a intensificar-se, não é?
1: Exato.
0: E como tu também disseste, pronto, eu também já tive um crescimento a nível da escrita que também se calhar é notório.
1: É isso. Exato.
0: Olha, e dos três livros, sem passar por cada ilustração, dos três livros, qual é que te deu mais gozo ilustrar? Enquanto tu pensas, eu vou fazer aqui um à parte. Portanto, as capas não são da Becky. Portanto, as capas do primeiro e do segundo são do João Marques. E a capa do terceiro, deste último, da Rita Barata Feio. Mas, no miolo do livro, as ilustrações são todas da Becky. E na contracapa também. Lembras-te qual é que deles os três, qual é que gostaste mais, qual é que deu mais gozo?
1: Sim, acho que o que eu gostei mais foi os rituais secretos.
0: Os rituais secretos.
1: Sim.
0: E partindo então para uma ilustração, qual de todas, qual é que tu achas que ainda hoje preferes?
1: Ou pelo menos uma. Posso fazer um de cada?
0: Uma de cada, sim.
1: O primeiro livro é este da
0: O Enigma da Rosa dos Ventos.
1: O Enigma da Rosa dos Ventos.
0: Queres virá-la para quem estiver a acompanhar,
1: sim,
0: através do Facebook?
1: Pronto, este é o capítulo 13 da árvore.
0: Da árvore que estava, que eu acho que realmente está fantástica. Elas estão todas, mas essa.
1: Tem mais tempo e árvores são sempre uma coisa.
0: É o que tu gostas, não é?
1: Adoro desenhar. Do segundo livro.
0: Dos rituais secretos.
1: Dos rituais secretos. Gostei imenso de desenhar.
0: A Brownie.
1: A Brownie, gostei imenso.
0: Que está exatamente igual ao que ela era na realidade. O skunk também está muito bom, mas realmente a Brownie está espetacular. E agora do último, dos sinais de luzes.
1: Do último, isto é muito simples, mas eu por algum motivo eu gostei imenso de desenhar. Foi este maço de tabaco.
0: O maço de tabaco.
1: Eu não sei porquê, mas foi algo que me deu gosto de
0: e que é uma pista muito importante para o desenrolar da história.
1: Exato.
0: Tirando os talismãs, Becky, o que é que tu gostas de ler?
1: Bem, eu gosto de ler muito aventura e normalmente que não são deste tempo, ou que seja que são mais antigos, de 1920, 30, 40. Gosto muito dessa era. Também gosto de romances. E pronto, mas principalmente aventura, assim, que tenham, mas com algum romance envolvido.
0: Olha, se te desse a hipótese de desenhar qualquer coisa à tua escolha, o que é que tu gostarias de desenhar?
1: para um projeto meu ou sim, mesmo qualquer coisa.
0: O que tu quisesses.
1: Eu adoro desenhar animais e árvores, por isso eu acho que algo que tenha a ver com paisagem, ou mesmo algo mais ilustrativo. Gosto, sim, provavelmente escolheria algo desse género.
0: Tu há pouco falaste em que gostas de fazer cerâmica, gesso. Uhum. E que tal os quatro talismãs e a brownie e o skunk em gesso ou noutro tipo de matéria que eu não percebo nada? O que é que achas?
1: Eu não sei se isso seria já demasiado fora da minha capacidade.
0: Para o próximo lançamento, apresentarmos os bonecos.
1: Não sei se isso é possível, mas posso tentar.
0: Olha, e algum projeto que tu tenhas a curto prazo? Lá para a frente, claro que irás ter muitos, que ainda és muito nova, mas assim, assim no futuro imediato.
1: No futuro imediato, eu quero muito investir em cenografia. E acho que, pronto, não é assim num futuro tão imediato, mas é algo que eu estou sempre a trabalhar para isso, que é a cenografia, que eu gosto muito de teatro, gosto muito de cenários, então, e filmes. Então, pronto, acho que consigo dizer que isso é sempre algo que eu estou a trabalhar.
0: Olha, Becky, eu vou-te pedir agora aqui uma coisa, que é, os talismãs, nós estamos aqui no Conselho de Mafra, portanto os nossos ouvintes serão de todo o país, mas que, claro que os ouvintes que estão aqui mais próximo, acabam por estar aqui mais chegados à RCM, os talismãs acabaram de entrar hoje, penso eu, que abriu a Feira do Livro em São Sebastião, acabaram de estar hoje, assim como os outros livros da Étimos Edições, à venda na feira. Ah, o que é que tu podes dizer aos jovens, portanto, para destas entre os 8, talvez, e os 14, portanto, sim, a idade às quais os talismãs se destinam, para eles lerem, para eles irem conhecer as aventuras dos talismãs?
1: Bem, eu acho que qualquer pessoa que esteja interessado em mistério, aventura e principalmente essa ligação de amigos e como essa ligação consegue florir para aventuras e para fazer coisas divertidas, mas ao mesmo tempo reais, o que acontece destes livros, acho que é para qualquer coisa, para qualquer pessoa que goste disso, e conseguem desfrutar imenso destes livros. E essa relação também com animais, sempre, os animais
0: têm sempre primeiro o skunk e depois no final da primeira história a brownie. Exato. Olha, tu eras muito pequena na altura em que eu comecei a escrever as histórias e não te deves lembrar, não sei se tens ideia de como é que surgiu o título Talismãs.
1: Não
0: sabes?
1: Por acaso não.
0: Nessa altura os teus irmãos, a Sofia e o Alex, e o Guilherme e o Gustavo estavam muito na minha casa, porque eu estava com uma gravidez de risco, estava muito tempo em casa, e eu comecei a escrever as histórias, portanto, inspiradas neles. Portanto, eu vi-os sempre andar na rua de skate, de bicicleta, tu muitas vezes atrás deles. Sim. E foi isso que me inspirou para escrever as histórias. E depois, em conjunto com eles, nós decidimos o título. Aliás, até os nomes das personagens, principalmente as da primeira e da segunda história, foram eles que escolheram.
1: Okay.
0: Os professores. Agora, o título foi a última coisa, quando acabou a primeira história, foi a última coisa que nós decidimos, mesmo já no fim. Não chegávamos a acordo. Depois acabámos realmente por escolher talismãs. Porquê? Porque na primeira aventura, o facto de eles se juntarem e de viverem a aventura que viveram, eles levaram sorte ao local que onde moram, portanto, onde moravam, onde continuam alguns a morar. Sim. E a população disse que eles tinham dado sorte, tinham sido uma espécie de talismãs para aquela localidade. E então eles adotam o título. Isto tudo para te dizer o quê? Portanto, se calhar, eu acho que se calhar estas aventuras acabam, portanto, os jovens permitirem-se viver estas aventuras acabam por ter colher frutos. Portanto, elas acabam por resultar sempre em alguma coisa boa. Sim. O ficar em casa é que não. Portanto, os talismãs também acabam por incentivar os jovens a irem para a rua, a pesquisarem, a divertirem-se, a estarem em contacto com a natureza, não é? E sair um bocadinho dos ecrãs.
1: Exato.
0: E daí os talismãs, realmente, porque correu tão bem que eles acabaram por dar sorte, e acho que no fundo este próprio encontro, esta própria comunhão com a natureza acaba por ser um fator de sorte. Não concordas, Becky?
1: Concordo muito, sim.
0: Olha, e agora que estamos quase a terminar, uma palavra também para esses jovens, mas talvez mais para pós da tua idade, que tenham sonhos, seja em que área for, o que é que tu os aconselhas a fazer?
1: Acho que não há nada que não seguir, tipo, seguir os sonhos, segue sempre o que tu gostas e mesmo que, não sei, acho que, por exemplo, para mim seguir artes foi assim um bocado, não sei se vai, pronto, é uma área difícil de se conseguir, mas sempre foi um sonho, não consigo me ver noutra coisa. E com isso consigo chegar a algum lado e acho que isso é com qualquer pessoa que tenha um sonho e um objetivo.
0: E às vezes o que acontece, que penso que tenha sido o teu caso, é que nem sempre aquilo que nós sonhamos continua. Portanto, muitas vezes os sonhos alteram, não é?
1: Exato.
0: Foi o que te aconteceu.
1: Sim.
0: E se calhar de terem sempre, de não desistirem e terem sempre coragem de mudar.
1: Exato.
0: Para ir ao encontro daquilo que realmente querem. Que foi o que tu fizeste. Não é, Becky?
1: Sim.
0: E por isso dou-te os parabéns. Não podemos nunca desistir. E mesmo que às vezes que as coisas alterem, que é normal as coisas alterarem à medida que nós crescemos, à medida que conhecemos outras coisas.
1: Exato.
0: O facto de termos escolhido uma coisa não nos pode condicionar. Temos que ir, mesmo que fique alguma coisa para trás, não é? Porque tu, se calhar, o facto de teres mudado de curso, perdeste algum tempo com cadeiras que se calhar não, depois acabaste de não precisar.
1: Exato.
0: Mas o importante é realmente teres seguido aquilo que entretanto tu percebeste que era mesmo o que querias, não é?
1: Sem dúvida.
0: Olha, Becky, já não temos muito tempo, restam-nos 5 minutos. Foi um prazer enorme receber-te aqui no Livros com Música, claro. Muito, muito obrigada por teres vindo, adorei.
1: Obrigada também pelo convite.
0: Muito obrigada por estas fantásticas ilustrações destes três livros. E pronto, o próximo já está, já te disse, já está pronto. Já vou passar o manuscrito para começar a ilustrar. Então, bora. Nesta nova aventura, Talismãs Encomenda Suspeita, com uma nova personagem, o Tiago.
1: Incrível, muito obrigada, Marina, e obrigada pela oportunidade.
0: Eu é que agradeço mais uma vez. E pronto, terminamos com mais uma das preferências musicais da nossa convidada. Vou já começar a pôr aqui os primeiros acordes, aqui um bocadinho mais baixinho. E foi então este programa com a ilustradora Ana Rebeca e mais outra opção musical dela, que já ouvimos também esta banda hoje, Gogol Bordello, desta vez com Sun on My Side, a playlist da nossa convidada Ana Rebeca, a nossa jovem ilustradora. Também esperamos que o sol esteja do nosso lado, já que o programa vai de férias quando voltar em setembro, e claro que espero que volte também. Até lá, continuo com a RCM, boas férias, obrigada por estar desse lado e tenham o resto de uma boa tarde. Até a setembro.

0: 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São 9 horas.
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0: 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São 10 horas.
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0: 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São 11 horas. 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